0: 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Vai entrar nosso amigo Luizito Ledur, participando aqui do programa Chucro Redomão. Metapo de nojo com o lobisomem. É o pedido dele para participar aqui no programa Chucro Redomão.
1: Buenas, gauchada amiga, Luizito Ledur. Tchê, sempre enaltecemos o chucrismo, o tradicionalismo, o respeito, os costumes e a boa educação aos nossos futuros chucros e redomão. Vamos continuar assim, mas não vamos deixar de descer o mango nesses magrelos cheios de piercing e tatuagem. Aqui não, piazada louca. Dele mango, patrão. Leonir, com lobisomem, me tapo de nojo, porque aqui é só chucro e redomão na veia. Fui, tchê.

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6: 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Eu vou chamar Gustavo Bortoleto. Ele quer ouvir Cabanha Toro Passo com César Oliveira e Rogério Melo para participar aqui do programa Chucro Redomão.
7: Patrão Leonir Baade, aqui Gustavo Bortoleto. Como estão todos? Tudo bem? Por aqui tudo bem, graças a Deus. Patrão Leonir, hoje meu pedido, por gentileza, manda pra gente ouvir uma milonga, canção que também retrata muito peculiar, né? As tradições gaúchas, a conexão com as coisas da terra, a simplicidade, traz o sentimento de nostalgia, o apego pelas coisas simples da vida. Eu bem expressa em Cabanha Toro Passo, de César Oliveira e Rogério Melo. Por aqui continuamos sempre. Chucro Redomão. É o Gustavo Bortoleto, lá para o Paraná.

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0: Direto de São Paulo, Bento de Abreu, olha só, Flávio Torres, manda sua participação aqui para o programa para ouvir Romance de um Peão Posteiro, com Adair de Freitas, aqui no programa Chucro Redomão.
1: Buenas, gurizada. Buenas, Leonir. Flávio Torresan de Bento de Abreu. Iremos ouvir, vou pedir para ouvir, claro, Romance de um Peão Posteiro, com Adair de Freitas. A todos os gaúchos, a todos os brasileiros. Grande abraço a todos. Flávio Torresan, Bento de Abreu, São Paulo.

0: 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Vai entrar Moacir Soares, ele mesmo, índio velho Moacir lá de Rio Grande, lá de Bagé. Então, ele quer ouvir Pajada da Saudade com Jaime Caetano Brown, para reforçar aqui a tradição no programa Chucro Redomão.
1: Nosso patrão Leonir, vos fala hoje Moacir Soares, aqui da cidade de Rio Grande, o índio velho chamado, né? E hoje eu queria homenagear a todos os pais, e principalmente o meu filho Alexandre Tavares, que é um pai muito bueno também, e a todos do Brasil e do mundo também. E a música seria Pajada da Saudade, com Jaime Caetano Brown. Um grande abraço, mano.
2: 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Recordo tempos perdidos que repontei no sinuelo, e como custou fazê-lo tantos anos decorridos. Chego a ouvir os alaridos num destampar de janeiro, quando o mestre do terreiro floreava o último canto. Cumpri meu destino santo, que era nascer missioneiro. Diz que a parteira, uma tianga dessas da trança torcida, vaquianaça e atrevida, me deu um banho na sangue. Pois macho não encaranga, por mais flaquito que nasça. Piazito baio fumaça, de longe se ouvia o choro, e fui deixado pra touro, tinham confiança na raça. De volta ao pago sagrado, donde nunca me apartei, ao cabo, conta me dei, como está tudo mudado. Vejo o destino traçado, que o velho tata riscou. Minha alma chucra chorou, tantos amigos viajaram, e os outros que se extraviaram, em breve também me vou. 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
0: 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Vamos com Augusto Camargo, A Ti Meu Pai, deixando um agradecimento a todos os amigos ouvintes que participaram e também aqueles que ficaram acompanhando aí pelas ondas do rádio e também da internet. Fica o nosso forte abraço e a certeza de que seu patrão lá de cima nos permitir, semana que vem estaremos aqui mais uma vez com o programa Chucro Redomão. Um forte abraço a todos e até semana que vem.

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6: Vinte e uma horas e trinta e nove minutos.
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0: namorada, onde é que vai, mulher velha?
1: Eu vou pro baile do Serrano.
2: Ah, não, mãe velha, sozinho tu não vai.
1: Vou sim, me larga.
2: Não, eu vou junto, mulher velha, para lá.
1: Te vira aí.
2: Onde é que tá minhas bombachas e minhas cuecas?
1: Já te falei, me larga, te vira aí e eu vou pra lá. E ó, vou te dizer uma coisa.
2: O quê?
1: Quando eu estiver lá na frente do palco olhando aqueles meninos lindos, ah, faz de conta que não me conhece.
2: Não mesmo, eu vou junto lá.
1: Não, eu quero ficar lá olhando aquele louro alto, Daniel Hack. Eu quero olhar aquele, o cabeludo, aquele de olho azul, o Madruga.
2: Quem é?
1: Sabe? Sabia que eu sou amiga dele?
2: Tu é amiga dele?
1: É, eu sou amiga no Face.
2: Ah, que Face?
1: É, sim. Eu também gosto muito da voz do Kiko, sabe? Do Alex, aquele catarina que adora camarão. Sabia?
2: Sei,
1: ele adora camarão.
2: Sei.
1: É. E também eu gosto muito desse gaiteiro novo que entrou, o William.
2: Ah.
1: É. E não esquecendo também do baterista, né? Do Candinho, o Cândido.
2: Sim.
1: A mulher velha já foi boa em bater também.
2: É mesmo?
1: É, mas batia a roupa no tanque,
2: roupa,
1: bastante.
2: Eu sei.
1: Sem falar, não esquecendo nunca, dos dois irmãos, né?
2: Ah.
1: O Bigode, que é o Edson Dutra, e o irmão do Bigode.
2: Ah.
1: O irmão do Bigode é o Topo.
2: Ah, bom, pois é. Então
1: é isso mesmo. Eu vou e te vira.

0: 21h53.
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0: 22 horas e 3 minutos.
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0: 22 horas e 13 minutos.
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0: 22 horas e 33 minutos.
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0: 22 horas e 43 minutos.
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0: 23 horas e 9 minutos.
1: Não há como falar em música gaúcha sem lembrar dela. A gaita, também conhecida como acordeão. Esse instrumento chegou ao sul do Brasil com os imigrantes europeus, principalmente os italianos e alemães, e logo foi adotada pelos gaúchos. Seu som marcante embala desde músicas animadas, como vaneiras e xotes, até melodias mais lentas e nostálgicas como milongas e chamamés. A gaita é considerada a alma dos bailes gaúchos. E muitos dizem que onde há uma gaita, a festa está garantida. Ela é símbolo de alegria, identidade e emoção. Esta foi mais uma curiosidade do Sul, aqui na programação da Rádio Gaudéria.

0: Você sabe por que a mulher gaúcha é chamada de prenda? Muita gente pensa que vem de presente, mas a história é outra. Antigamente, nos bailes de galpão, os tropeiros e gaúchos entregavam um objeto de valor, como um anel, um lenço ou uma espora, como garantia de que cumpririam a promessa de dançar com a moça. Esse objeto era chamado de prenda. A expressão pegou tanto que a prenda virou o símbolo máximo da graça, da elegância e da tradição do nosso Rio Grande. 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

0: 23 horas e 32 minutos.
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missioneira Vaneira Serrana, Vaneira da fronteira e Vaneira do litoral, nasceram no Rio Grande deste vasto manancial, espalhou-se no Brasil nossa cultura regional.

0: 23 horas e 43 minutos.
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0: 23 horas e 56 minutos.
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0: meia-noite e 16 minutos.
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0: É com muito orgulho que eu fiz estes versos galponeiros e entreguei com muito carinho para este meu irmão, para este cantor de fundamento da terra dos Marechais.
1: E olha o embalo que vão essas cordeonas, mano, velho, ó. Luciano Maia e Nielsen Santos,
0: verdadeiros defensores da música de raiz, da

0: 0:29.
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0: Meia-noite e 39 minutos.
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0: Zero Hora e 51 minutos.
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0: Uma hora e um minuto.
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0: 1:13.
1: Se um gaúcho te diz capaz, não vá pensando que ele está duvidando da tua capacidade. No vocabulário do Sul, capaz significa imagina, de jeito nenhum, ou que ideia. É a nossa forma rápida e enfática de demonstrar surpresa ou negar algo com bom humor. Expressões da nossa terra que a gente ama. 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

0: 1:24.
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0: 1 hora e 45 minutos.
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0: 1:49.
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0: namorada, onde é que vai, mulher velha?
1: Eu vou pro baile do Serrano.
2: Ah, não, mãe velha, sozinho tu não vai.
1: Vou sim, me larga, me larga.
2: Não, não, não, eu vou junto, mulher velha, para lá.
1: Te vira aí, te vira.
2: Onde é que tá minhas bombachas e minhas cuecas?
1: Já te falei, me larga, te vira aí e eu vou pra lá. E ó, vou te dizer uma coisa.
2: O quê?
1: Quando eu estiver lá na frente do palco olhando aqueles meninos lindos, ah, faz de conta que não me conhece.
2: Não mesmo, eu vou junto lá.
1: Não, eu quero ficar lá olhando aquele louro alto, Daniel Hack. Eu quero olhar aquele, o cabeludo, aquele de olho azul, o Madruga.
2: Quem é?
1: Sabe? Sabia que eu sou amiga dele?
2: Tu é amiga dele?
1: É, onde
2: é que é sua amizade?
1: Eu sou amiga no Face.
2: Ah, que Face?
1: É, sim. Eu também gosto muito da voz do Kiko, sabe? Do Alex, aquele catarina que adora camarão. Sabia?
2: Sei,
1: ele adora
2: sei,
1: camarão.
2: Sei.
1: É. E também eu gosto muito desse gaiteiro novo que entrou, o William. É. E não esquecendo também do baterista, né? Do
2: sim.
1: Candinho, o Cândido.
2: Sim.
1: A mulher velha já foi boa em bater também.
2: É mesmo?
1: É, mas batia a roupa no tanque.
2: Roupa.
1: Bastante.
2: Eu sei,
1: Sem falar, não esquecendo nunca dos dois irmãos, né?
2: Ah.
1: O Bigode, que é o Edson Dutra, e o irmão do Bigode.
2: Ah.
1: O irmão do Bigode é o Topo.
2: Ah, bom, pois é. Então
1: é isso mesmo. Eu vou e te vi.

0: 2 horas e 3 minutos.
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0: Duas horas e 14 minutos.
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0: 2 horas e 37 minutos.
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0: 2 horas e 51 minutos.
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0: Acabamos de ouvir aqui na Web Rádio Gaudéria, Che Guri, Toca Seu Gaiteiro.
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0: 3 horas e 2 minutos.
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1: E com esta vida de músico, eu quero homenagear todos os meus colegas músicos que ontem

0: desta vida,
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2: Três horas e 15 minutos.
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0: 3:35.
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0: 4 horas e 1 minuto.
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0: 4 horas e 14 minutos.
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0: 4 horas e 34 minutos.
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0: 4 horas e 49 minutos.
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0: 4 horas e 58 minutos.
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0: 5:11.
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0: 5:23.
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0: 5:35.
1: Não há como falar em música gaúcha sem lembrar dela. A gaita, também conhecida como acordeão. Esse instrumento chegou ao sul do Brasil com os imigrantes europeus, principalmente os italianos e alemães. E logo foi adotada pelos gaúchos. Seu som marcante embala desde músicas animadas, como vaneiras e xotes, até melodias mais lentas e nostálgicas como milongas e chamamés. A gaita é considerada a alma dos bailes gaúchos. E muitos dizem que onde há uma gaita, a festa está garantida. Ela é símbolo de alegria, identidade e emoção. Esta foi mais uma curiosidade do Sul, aqui na programação da Rádio Gaudéria.
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0: 5:47.
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0: 6 horas e 1 minuto.
1: 6 horas e 1 minuto.
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0: 6:32.
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0: 6:54.
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0: 7:03.
1: No sul do Brasil, o rodeio é mais que um evento esportivo. É uma celebração da cultura gaúcha. Os rodeios surgiram como uma forma de reunir peões para mostrar suas habilidades campeiras, como a doma de cavalos, a laçada e a gineteada. Com o passar dos anos, tornaram-se grandes festas que reúnem milhares de pessoas em torno da música, da dança e da culinária típica. É no rodeio que o gaúcho exibe sua pilcha, dança seu fandango e cultiva a tradição. Essa foi mais uma Curiosidade do Sul, aqui na Rádio Gaudéria. 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

0: 7:27.
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0: 7:39.
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0: 8:03.
1: O violão é outro grande protagonista da música gaúcha. Com suas cordas dedilhadas, o violão campeiro embala canções de campo, toadas e milongas, traduzindo a simplicidade e a beleza da vida no sul. Nas rodas de mate ou nas tertúlias, ele é presença garantida, seja acompanhando uma gaita ou conduzindo uma voz solitária. O estilo do violão gaúcho é único, com batidas marcadas e dedilhados que lembram o trote do cavalo, ele carrega a alma do campo em cada acorde. É o som da calmaria, da saudade e da contemplação do pampa. Essa foi mais uma curiosidade do Sul aqui na Rádio Gaudéria.
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0: Obrigado, querido amigo.
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0: 8 horas e 15 minutos.
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0: 8:26.
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0: 8:35.
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1: 9:08.
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0: 9:32.
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0: 9:53.
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1: 10 horas e 1 minuto.
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3: Quarta-feira, 12 de agosto de 2026, está entrando no ar mais uma edição do nosso Repórter Destaque. As principais informações do Brasil e do mundo para você. Mulheres vítimas de violência doméstica poderão contar com um novo sistema de proteção para acompanhar a distância de seus agressores. O programa Alerta Mulher Segura vai permitir o monitoramento eletrônico de autores de violência como medida protetiva prevista na Lei Maria da Penha. Pelo programa, o agressor poderá utilizar equipamento de monitoração eletrônica, enquanto a vítima receberá um dispositivo portátil de rastreamento. Caso ele ultrapasse a distância mínima determinada pela justiça, a mulher poderá receber um alerta automático e as forças de segurança poderão ser acionadas em situações de risco. A execução ficará sob responsabilidade dos estados e do Distrito Federal, em parceria com órgãos de segurança e do sistema de justiça. O objetivo é permitir uma resposta mais rápida ao descumprimento das medidas protetivas e ampliar a segurança das mulheres. Eu sou Kleber Salles e volto daqui a pouco com mais informações no seu rádio. Fique ligado.
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5: Buenas amigos ouvintes da Web Rádio Gaudéria, eu me chamo Bruno Soares e estou mais uma vez aqui para apresentar e levar até vocês o programa do Sul do Brasil, mais uma vez substituindo aí o titular Francisco Soares. E é um prazer poder estar aqui mais uma vez tendo essa oportunidade de levar o melhor da música gaúcha, da música campeira, até os vossos lares, através desta grande emissora que é a Web Rádio Gaudéria de Palhoça, Santa Catarina. Então, nesta próxima hora, estaremos fazendo um consultado juntos, levando o melhor da música e também atendendo aos pedidos que nos chegam através do mural de recados do site da Web Rádio Gaudéria, www.radiogaudéria.com.br, e também através do WhatsApp 48 99867 3215. Iniciando o programa de hoje, vamos ouvir com Che Barbaridade Fole Macho e na sequência Moisés Oliveira Razões da Vida.

0: 10 horas e 15 minutos.
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3: Estamos de volta com o programa do Sul do Brasil, aqui pela Web Rádio Gaudéria. E neste bloco vamos mandar um alô para o nosso amigo ouvinte Baltazar, que nos ouve lá na cidade de Presidente Getúlio, em Santa Catarina. O Baltazar nos deixou uma mensagem que vamos ouvir agora.
4: Boa tarde. Não, eu tenho aplicativo baixado do rádio, né? Eu sempre via a Rádio Gaudéria ali, mas nunca sintonizei. Aí eu só sintonizava a Rádio Clube de Lages e a Rádio Menino de Blumenau, que eu morava em Daiá. Aí resolvi sintonizar a Gaudéria. Sintonizei, gostei e amei. E não paro mais de ouvir ela. Música boa, né? Vocês sabem fazer rádio, é o importante. Música boa, gostei muito. Parabéns aí para a equipe, para os donos da rádio, parabéns.
3: Está aí a mensagem do amigo Baltazar, a qual agradecemos muito. Esperamos sempre contar com a audiência do amigo. Muito obrigado mesmo pela sua participação. Então, neste bloco, vamos atender ao pedido do Baltazar, ouvindo com o Porca Véia, Fazenda da Viúva. E, na sequência, os Serranos, na voz da Cordiona.

0: 10 horas e 28 minutos.
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3: Previsão do tempo para quarta-feira, 12 de agosto de 2026. Região Sul. Em Florianópolis, Santa Catarina, quarta-feira vai ser de céu encoberto com chuvisco ao longo do dia. Os termômetros registram mínima de 18 e máxima de 28 graus. A umidade relativa do ar oscila entre 90% e 60%. Em Prudentópolis, Paraná, a comemoração de aniversário vai ser sob céu encoberto. Os termômetros registram mínima de 10 e máxima de 28 graus. A umidade relativa do ar fica entre 100 e 40%.
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7: Estamos de volta com o programa do Sul do Brasil, aqui pela Web Rádio Gaudéria. E vamos mandando um chasque para o nosso ouvinte, Vitor Costa, que nos ouve lá na cidade de Tubarão, aqui em Santa Catarina. E ele nos deixou a seguinte mensagem.
8: Buenos dias, Gauchado. Sou de Guaíba, Rio Grande do Sul, mas moro há 2 anos em Tubarão. E agora que eu descobri essa rádio aqui, um amigo aqui me indicou, mas já escuto direto o dia inteiro. Muito boa programação, músicas alegres, bailáveis. E estamos juntos aí. Um abraço.
7: Agradecemos de coração a mensagem do amigo Vitor. Esperamos sempre contar com a sua audiência, meu amigo. Um abraço a ti e a toda a tua família. E também vamos mandando um abraço ao ouvinte Edilson Alves de Souza, que nos acompanha lá na cidade de Nova Mamoré, no estado de Rondônia. Ele nos enviou mensagem solicitando uma música com os Filhos do Rio Grande. Um forte abraço aí ao amigo Edilson e também agradecendo a sua participação. Vamos ouvir então neste bloco a música com os Filhos do Rio Grande, Gaiteiro Roncador, e na sequência Grupo Rodeio, Sina de Andejo.

0: 10h43.
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3: E vamos dando sequência ao programa do Sul do Brasil de hoje. E neste bloco vamos mandando um forte quebra-costela para o ouvinte José Carlos de Castro Brum, lá na cidade de Osório, no Rio Grande do Sul. Ele nos solicita uma música com o João Chagas Leite e vamos atender neste bloco. Um abraço aí ao amigo José Carlos. E também lá para Capinzal, para o amigo Inoldes Borim, que é primo aí do nosso ouvinte assíduo, o seu Neuri Bueno. Queremos estender um abraço ao Inoldes, ao seu Neuri e a todas as suas famílias. Muito obrigado mesmo. E para finalizar, vamos mandando um alô para o ouvinte Adélcio Ranque, lá da cidade de Mafra, aqui em Santa Catarina, e que está sempre sintonizado na nossa programação. Um grande abraço, então, ao ouvinte Adélcio Ranque. E vamos seguindo, neste penúltimo bloco do programa, ouvindo com João Chagas Leite, Desassossegos, e na sequência com Os Bertucci, Rastros no Chão.

Estamos chegando ao final de mais um programa do Sul do Brasil, aqui pela Web Rádio Gaudéria. Eu, Bruno Soares, quero agradecer muito a sua companhia e a sua audiência até agora aqui conosco no programa do Sul do Brasil. O programa de hoje, então, teve a minha apresentação e também a edição e parte da seleção musical. Outra parte da seleção musical, então, foi feita pelos nossos ouvintes que entraram em contato conosco através do WhatsApp 48 99867 3215. E para encerrar o programa, nós também vamos mandando um abraço para o ouvinte Eliseu Bittencourt, que nos ouve lá na cidade de Caçapava do Sul. E ele nos mandou mensagem através do WhatsApp dizendo que é um grande fã de nossa rádio. Queremos agradecer muito aí ao amigo Eliseu pelas suas palavras e é um grande prazer tê-lo como nosso ouvinte. Um forte abraço aí então ao amigo Eliseu Bittencourt. Encerrando o programa de hoje então, ouviremos com César Oliveira, Lá na Fronteira, e na sequência, Os

0: 11 horas e 2 minutos.
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2: A amamentação pode trazer benefícios não apenas para o bebê, mas também para a saúde do coração da mãe. Segundo a Sociedade Brasileira de Cardiologia, a SBC, mulheres que amamentam apresentam risco cerca de 11% menor de desenvolver doenças cardiovasculares. Estudos apontam ainda redução de 12% no risco de acidente vascular cerebral, o AVC, e de 14% na possibilidade de infarto, especialmente quando o período de amamentação é mais prolongado. Uma das explicações é que durante a lactação, o organismo passa por uma espécie de reajuste metabólico. A produção de leite ajuda no controle da glicose, melhora a sensibilidade à insulina e contribui para reduzir a pressão arterial e o esforço do coração. A Sociedade Brasileira de Cardiologia ressalta, porém, que isso não significa que mulheres que não amamentam tenham automaticamente um risco maior de desenvolver problemas cardiovasculares. Eu sou Kleber Salles e volto daqui a pouco com novas informações no seu rádio, dentro do Repórter Destaque. Fique ligado.
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0: Oi, nas buenas gauchadas de todos os rincões desse universo gaúcho, que a partir de agora fica muito mais chucro por compartilhar o que há de mais tradicional e terruim. Estamos empeçando mais um ritual de muita informação, uma prosa simples e autêntica, bem do jeitão da nossa gente. Gente que se identifica com os nossos valores e que se agrada de umas marcas bem gaúchona com a estampa regional. E o mote para a prosa de hoje vem de uma provocação que fizemos com os amigos do Linha Campeira para que falassem de alguma curiosidade de sua cidade, seja na origem do nome ou algum caso que envolva a comunidade local ou algum personagem característico que só existe ali. E a gente sabe que cada cidade tem algumas pessoas que se destacam e que são conhecidos por todos os moradores. Bueno, vou abrindo cancha para essa gurizada dar volta se manifestar e largar um saludo a todos, bem como a boa educação manda, não é mesmo? Buenas, Loquedo!
1: Buenas, amigos da volta, Bragas, Lucas e Morango, que é Rafael Opanambi. Inclusive, carrego já grudado meu próprio nome, o da minha cidade natal. Mas é melhor nem traduzir para esse nome não mudar o sentido. Que barbaridade! Mas vamos atracar, que tem muita curiosidade e história buena, tchê, nessa prosa de hoje. Vamos atracar, gurizada!
2: Buenas, buenas, gauchada amiga, que nos dão o privilégio dessa audiência. Aqui é Lucas Negre, natural de Biaçá e aquerenciado no Caçador, e chego bem faceiro e disposto para mais um encontro de tradição e cultura gaúcha.
3: Buenas, gurizada da volta, aqui é o Everton Morango, de Blumenau, Santa Catarina. Baita proposta de tema para a prosa de hoje. E tem uma coisa que eu vou ter que pegar no pé de vocês, que é a nomenclatura das coisas, e tentar explicar a diferença entre cidade e município. Sei que popularmente, no dia a dia, a gente usa a expressão cidade para tudo, mas o correto, na maioria das vezes, é município. Bueno, antes de já pulsear vocês, vamos abrir com um lote de marca de fundamento. Depois, boto as manguinhas do professor de fora. Bueno, já vem chegando o André Teixeira lá no meu pago. Linha Campeira, o teu companheiro de churrasco.

0: Ouvimos Pago e Querência, de Leonardo Borges e Quinto Oliveira, interpretado pelo Arthur Matos. Teve ainda O Último Gaudério, de Rui Alcântara de Lis e Leandro Cachoeira, interpretado pelo Leandro Cachoeira. Canta Maria, de Pirisca Greco e Pedro Ribas, interpretado pelo Pirisca Greco e La Comparsa Elétrica. Panambi, de autoria e interpretação do Edilberto Bergamo. Ternura dos Teus Olhos, de Deori Marques e Bruno Neyer, interpretado pelo Projeto Taureando. E a primeira, Lá no Meu Pago, de André Teixeira e Rogério Vidagrã, interpretado pelo André Teixeira. Que tal, Bragas?
1: Baita lote musical, desses que não dá em toceira, que é estampa cultural aqui do Linha Campeira. Raiza, não pude perder a vaza e me atraquei de verseador. E o que me dizem do tema de hoje? Da minha parte, já vou sair atracando alguma curiosidade sobre a minha terra natal, Santa Maria da Boca do Monte. Na verdade, o nome atual é só Santa Maria, mas segundo o artigo da pesquisa de Eduardo Rolim, conhecido pesquisador da cidade, o nome de Santa Maria da Boca do Monte aparece pela primeira vez em documento oficial do ano de 1809 e surgiu da composição do antigo oratório jesuítico com a denominação indígena da antiga picada que dava acesso a São Martinho. Os índios chamavam essa picada de Caá-Iuru, Boca do Mato. Os portugueses que vieram 150 anos depois continuaram a usar a denominação já consagrada. Esta picada, inclusive, era o caminho para ir do Pampa Gaúcho até as missões jesuíticas. A Boca do Monte seria uma espécie de abertura que permitia subir a serra. As que acharam?
2: Que baita história, hein, Bragualismo? E seguindo as tuas informações históricas sobre a tua cidade natal, eu já vou puxando pro lado da minha cidade natal, né, tchê? Que é lá pros lados do noroeste do Rio Grande do Sul. Mais precisamente a cidade de Panambi, que foi fundada em 1898 com o nome de Neu-Württemberg, colonizada por alemães, mais precisamente, né, tchê, fundada pelo Dr. Hermann Mayer, que hoje se chama Panambi. A mudança do nome ocorreu oficialmente em 29 de dezembro de 1944 pelo Decreto-Lei Estadual número 720. Isso, inclusive, é uma curiosidade sobre esse decreto. O motivo principal foi a campanha de nacionalização promovida pelo governo do Estado Novo, liderado na época por Getúlio Vargas. Durante a Segunda Guerra Mundial, o Brasil proibiu o uso de nomes, línguas e símbolos de países do eixo, como a Alemanha, para evitar divisões e promover a integração dos imigrantes à cultura brasileira. Barbaridade, hein, tchê? A gente vai cutucando na pesquisa e vai saltando informação, relembrando inclusive os tempos de colégio, Deus o livre.
3: E sabe, Panambi, que com Ibiaçá foi a mesma coisa. Originalmente o nome era Vila de Nova Filme, em homenagem a um povoado da Itália de onde vieram alguns dos primeiros moradores. Isso lá em 1916, há 110 anos. Depois, por volta de 1948, virou um distrito de Lagoa Vermelha e adotou o nome de origem indígena, Ibiaçá, que significa fonte de água cristalina. E a fonte que deu origem ao nome da cidade jorra água até hoje. Está preservada ali nas terras dos amigos da família Picolotto, nos fundos da Gazosaria, a melhor pizzaria de Ibiaçá e dos outros arredores do universo também. Outra coisa é que a cerveja que o meu pai Milton Negri produz em Ibiaçá recebe o nome de Da Fonte, porque a água utilizada para fazer a cerveja é pega diretamente nesta fonte que deu origem, que deu nome à cidade. O que acharam? E quem já provou uma cerveja da fonte, tenho certeza que está querendo mais, está querendo de novo. Mas é que a nossa produção ela é bem limitada. E para complementar esse assunto, a título de curiosidade, segundo dados do levantamento do IBGE para municípios, cerca de 37% das cidades brasileiras possuem nomes de origem indígena. Então é bem comum a gente ver alguns prefixos e sufixos se repetindo, como por exemplo, cidades que terminam com Y ou com o I tônico, que são uma referência à água ou rio, como Quaraí, Ijuí, Gravataí, Nonoai e assim por diante. Já os que aparecem o termo Itá é uma referência a pedras, Itaara, Itaqui, Itacurubi e por aí se vai, é pedra que não acaba mais.
0: Mas a agulhizada tá influída na prosa de hoje. Mas como prometi, o professor vai ter que entrar em sala de aula. É importante frisar a diferença entre cidade e município só para a gente entender. Ainda mais que eu estou tirando o meu diploma de doutor em desenvolvimento regional, que é o que aprendi tem que servir de algo também aqui nas nossas prosas do Linha Campeira. Bueno, primeiro eu vou contextualizar para a gente entender o conceito de cidade. A cidade é compreendida como um espaço urbano e tem como característica essa concentração de população, muita gente vivendo no mesmo lugar. Atividades econômicas, infraestrutura, os serviços e mais relações sociais. Mais do que um conjunto de aglomerado de concreto, construções e edificações, a cidade constitui um espaço produzido historicamente por relações econômicas, políticas, culturais e também sociais. E aí é preciso recorrer a um dos grandes intelectuais, o geógrafo brasileiro, qual eu admiro muito, Milton Santos. Bueno, ele diz que a cidade é uma forma espacial que resulta da divisão territorial do trabalho. É um lugar onde se materializam as relações econômicas, sociais e políticas dessa sociedade. A cidade, então, deve ser entendida como um sistema de objetos e ações, permanentemente transformado pelos processos históricos. Então, a cidade pode ser definida como um espaço urbano, socialmente produzido, caracterizado por essa concentração populacional, diversidade funcional e intensa interação econômica, política e cultural, que constitui um dos principais núcleos de organização territorial ou do território. Bueno, vamos dar um intervalo na aula e depois a gente segue na prosa. Enquanto isso, vamos acompanhar mais um lote de marca de fundamento, porque já vem chegando Ernesto Fagundes no coração do Rio Grande. 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

0: Ouvimos Serrania do Caverá, de André Coelho, interpretado pelo Grupo Carqueja. Teve também Cambará, de Guilherme Colares e Lisandro Amaral, interpretado pelo Lisandro Amaral. De São Miguel a Mercedes, de Mano Lima, interpretado pelo Ângelo Franco. Chamamezito, de Rogério Vidagrã, interpretado pelo Quarteto Coração de Potro. Bem pro Sul, de Sérgio Carvalho Pereira, interpretado pelo Marcelo Oliveira e Luiz Marenco. E a primeira, No Coração do Rio Grande, de Oswaldo Medeiros, interpretado pelo Ernesto Fagundes. Baita lote musical, gurizada. Bueno, conforme eu comentei, agora vamos para mais um trecho da aula de hoje para a gente entender então a definição de município. Bueno, município é uma categoria jurídico-administrativa. Trata de uma menor unidade político-territorial que tem autonomia administrativa dentro dessa grande organização que é o Estado brasileiro. No nosso país, essa definição está fundamentada na Constituição Federal de 1988, que reconhece o município como um ente federativo, que tem um governo próprio, competências administrativas, tributárias e também legislativas. Bueno, na geografia e no planejamento regional, o município é entendido como uma unidade territorial de gestão pública, composta pelo perímetro urbano, que é a cidade, e pelo território rural sobre a sua jurisdição. Então, assim, essa unidade territorial, ela possui um governo próprio, delimitada por lei estadual e é composta por um distrito sede, onde se localiza a cidade, o centro urbano, e, eventualmente, os seus outros distritos. Então, um município tem a cidade, que é a sede municipal, Oliveira e Luiz Marenco, urbana, e a primeira, as áreas rurais, são do Rio Grande, localidades, Oswaldo Medeiros, suas vilas, também os distritos, quando houver. Baita lote musical, popularmente, no dia a dia, o povo não faz essa distinção entre cidade e município. E tudo bem. Mas é importante a gente saber que tem diferenças e em alguns momentos é necessário a gente utilizar a terminologia correta. Principalmente quando o povo é lindeiro entre municípios. E aí não sabe se o seu território pertence a determinado município, a outro. E às vezes até tem uma confusão bem grande dentro das propriedades, né? Que parte da propriedade pertence ao município, parte pertence a outro. O povo do campo sabe que tem horas que isso dá uma baita confusão. Bueno, e até o nosso Cusco, que é campeiro por demais, está aqui no costado, de orelha em pé, atento na prosa. Esse Cusco se dá bem tanto no povoado quanto no campo. Agora, se leva ele para o meio de uma selva de pedra, se nega a ficar de vereda. No mesmo intervalo, é um upa e tamo de volta.
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3: 12 horas e 1 minuto.
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5: E o Brasil continua fora do mapa da fome, segundo o mais recente relatório da Organização das Nações Unidas para a Alimentação e Agricultura, a FAO. O estudo mostra que entre 2023 e 2025, menos de 2,5% da população brasileira estava em situação de subnutrição, índice utilizado pela entidade para considerar que um país está fora do mapa da fome. Essa é a segunda vez que o Brasil alcança esse resultado. A primeira foi em 2013, mas o país voltou ao mapa durante a pandemia. Apesar do avanço, especialistas lembram que ainda é importante manter políticas públicas voltadas à segurança alimentar para que a redução da fome continue nos próximos anos. Eu sou Kleber Salles e essa foi mais uma edição do nosso Repórter Destaque desta quarta-feira. Para você, um grande abraço e o Repórter Destaque volta amanhã. Até lá!
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9: E estamos de volta porque ainda temos muita história para contar e eu me lembrei de alguns personagens que povoaram Santa Maria na minha infância. E quem viveu no coração do Rio Grande ali pela década de 60 e 70, com certeza se lembra do Paulinho, um anão que vendia bilhete de loteria. Também tinha um gaúcho que tinha uma atrofia nas pernas e andava meio que se arrastando. Tinha uma carroça e ficava pedindo esmolas na frente do Banco do Brasil, sempre bem pilchadito. Outra figura era o conhecido Mudinho da Catedral, que assustava os pedestres quando queria falar com eles e não conseguia, só saía aquele ruído e o pessoal saltava longe. Mas tem uma figura que era muito conhecida como Maria Sem Queixo. Diz a lenda que lá pelos idos de 1944, foi descoberta por um sargento escondida dentro de um tanque de guerra em um acampamento provisório de um batalhão do exército. Seu nome era Maria Martins de Alcunha, uma mulher pequena e franzina, mas suas origens eram desconhecidas. Assim foi meio que adotada pelo exército e virou figura pitoresca na cidade, tendo sido a primeira santamariense a andar com gratuidade pelo transporte público, porque o dono da empresa de ônibus concedeu esse benefício. Faleceu em 1972, em decorrência de um incêndio em sua casa, que inclusive foi doada pelo próprio exército. Tia, ela andava pela rua de cabeça raspada e de coturno, e me lembro que eu me cagava de medo da tal Maria Sem Queixo. Mas que acharam?
10: Pois olha, tchê, que temos na volta aqui um companheiro que deve ser dessa tal família Maria Sem Queixo. Não vou dizer nada, vou deixar o homem se... vou deixar o homem se acusar aí.
11: Mas eu não sei de quem tu tá falando, tchê. Que barbaridade. Bagunizada, só histórias buenas, hein, tchê? Mas Japanambi, o que tem de mais famoso é o quesco, que é um bolo basicamente feito de queijo. E quem for lá tem que provar. É patrimônio da cidade.
12: Bueno, e como o povo já sabe da minha origem, eu sou de Blumenau, Santa Catarina. E o nome do município, como em boa parte do nosso Brasil velho, leva o nome de quem fundou. No caso aqui, o fundador foi Hermann Bruno Otto Blumenau. Historicamente, o povo daqui conta muito sobre as histórias de bravura desses colonizadores e aquela ladainha toda. Bueno, eu prefiro ouvir as histórias do lado de quem perdeu e foi dizimado. A região do Vale do Itajaí tem uma história de ocupação com muita violência e sangue. E não pode ser esquecida. Tem gente que torce o nariz quando eu entro nesse assunto. Bueno, digamos que hoje essa região aqui prospera em torno de falas e bem conturbadas, com a tal vocação para o trabalho e coisas e tal. Claro, hoje os tempos são outros. No entanto, não se pode negar o passado, principalmente para que ele não se repita. Bueno, tá na hora de alegria, então vamos atracar mais um lote de marca e depois tem mais um pouquinho de prosa. Vem chegando César Oliveira e Rogério Melo. Se o Rio Grande me precisa, Linha Campeira, o teu companheiro de churrasco.

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0: Ouvimos Gaúcho, música de Jaime Caetano Brau, Joca Martins e Luciano Maia, interpretado pelo Joca Martins. Teve também Lagoa Vermelha, de Hélio Teodoro, interpretado pelo Porca Véia. Chucro de Viamão, de autoria e interpretação do Luiz Carlos Borges. Missioneiro, de João Sampaio e Jorge Guedes, interpretado pelo Jorge Freitas. Chasque para Dom Munhoz, de autor e interpretação do José Cláudio Machado. Do Rincão do Pau Fincado, de Rogério Vidagrã e André Teixeira, interpretado pelo André Teixeira. E a primeira, Seu Rio Grande Me Precisa, de Anomar e Danube Vieira, Carlos Madruga e Rogério Melo, interpretado pelo César Oliveira e Rogério Melo. Que tal, Bragas, velho?
1: Tchê, mas é muita música buena e muita história nesse nosso Linha Campeira. Eu uso o livro. Mas temos algumas localidades que têm nomes curiosos, como Pau Fincado, por exemplo, terra do amigo Dari Menezes, conforme ele mesmo confessou. De fato, existe um tronco de madeira de uns 2 metros de altura, que alguns dizem ser de Guajuvira, outros dizem que é de Tarumã, fincado num barranco à beira da BR-158, entre Santa Maria e São Gabriel. Alguns garantem que se trata de um marco com mais de 250 anos que sinaliza a divisa entre municípios. Mas ficou sendo o nome da localidade. Mas essa provocação de compartilhar alguma curiosidade de sua terra natal fez o povo se mexer. E o Wainer Porto deu a sua contribuição. Diz aí, Dom Wainer.
2: Buenas, buenas, meus amigos do Linha Campeira. Bueno, como vocês estão falando das cidades de vocês aí, eu sou natural, nascido, criado e crioulo da cidade de Viamão, no Rio Grande do Sul, uma cidade que foi primeira capital, até o Henrique da Costa já citou, como uma cidade importantíssima aí na história do estado do Rio Grande do Sul, tanto na Revolução Farroupilha quanto anterior a ela, entre outras passagens aí da história do Rio Grande do Sul. Viamão é uma das cidades mais antigas aí do estado do Rio Grande do Sul. Mas antes dessas organizações todas, Viamão ali era conhecido como o País de Viamão.
3: Mas a gente teve que fazer umas pesquisas para ver se não era a pacholice do Wainer, né, tchê? E olha só o que descobrimos. Viamão, fundada em 1741, é uma das cidades mais antigas da extensa Rio Grande do Sul e teve papel estratégico na formação do estado, servindo como a primeira capital gaúcha e como importante base militar durante a Revolução Farroupilha. Em 1763, com a invasão espanhola no então Vila de Rio Grande, a sede do governo da província foi transferida para Viamão, onde permaneceu até 1773, quando a capital foi levada para Porto Alegre. A origem do nome Viamão é envoltada em controvérsias, mas a versão mais popular, famosa, né, tchê, sugere que ao observar ao lado do Guaíba e os 5 rios afluentes do alto dos morros, essas foram as mão abertas, né, tchê, dando a origem à frase vi a mão. Mas tem outras 3 teorias históricas e linguísticas para o nome. Ibiamon, derivado do tupi-guarani, que significa terras de ibiás, que são pássaros. Viamonte, que refere-se a uma passagem ou caminho localizado entre montes. E Viamara, uma homenagem ao antigo nome da província de Guimarães, em Portugal. Mas o que acharam, tchê?
4: E agora eu quero trazer aqui um apanhado de contribuições que tivemos no grupo do WhatsApp Amigos Unia Campeira, quando a gente questionou sobre esse assunto, a origem dos nomes da cidade. E aí muita gente trouxe, né, que as suas cidades têm nomes indígenas e trouxeram o significado. Então o Heitor Fischer disse que é natural de Cunha Porã, que em tupi-guarani quer dizer mulher bonita. Cunha, mulher, jovem, guerreira, Porã, bonita. Então, Cunha Porã, mulher bonita. Já o Thiago Mota disse que Camboriú, diz que o nome da cidade tem 2 possíveis origens. A primeira indígena, onde Camburi significa rio onde tem robalo. E também do açoriano, que vem de Camba, de Camba, o rio, onde o rio faz a curva. Olha que interessante. Já o Adair Xavier Nunes, que é natural de Lagoa Vermelha, capital do churrasco, boa terra de muitos amigos. Então lá tem uma lenda jesuíta que diz que na época os padres estavam fugindo com uma carreta cheia de ouro e de prata, e aí precisaram atirar, afundar essa lagoa Essa carreta em uma lagoa profunda e muitos índios morreram junto. Então o sangue dos indígenas que carregava esse tesouro teria tingido as águas de vermelho. Só que na verdade a gente bem sabe que a água ali é barrenta reveria devido às características do solo dos nossos campos de cima da serra.
0: E continuando com os comentários do povo, tem o Wilson Nascimento, que mora em Jaraguá do Sul, município que tem esse nome do significado em tupi-guarani, Senhor dos Vales ou Senhor dos Montes. Já o Simon, que é de Criciúma, nos contou que o nome tem origem da língua tupi. O termo kirui-siwa significa taquara pequena ou capim crescendo. O nome foi dado à região pelos colonizadores devido à grande abundância de uma gramínea nativa que cobria o local. Já outro que tem a ver com a vegetação é o município do Vanderlei Giovanni de Lara, natural de Papanduva, Santa Catarina. O nome deriva da gramínea papua. Cresce no verão e é muito boa para a engorda dos bovinos. Ai, Zá, e um bovino gordo com boa graxa nos agrada por demais, não é mesmo, gurizada? Bueno, tá na hora de mais um Lote de Marca, porque já vem chegando o Fabiano Bacchieri aqui no Linha Campeira, o teu companheiro de churrasco.

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0: estamos ouvindo De Lagoa a Blumenau, de Rico Basqueira, interpretado pelo grupo Manotaço. Teve ainda Andança Serrana, de Edson Dutra, interpretado por Os Serranos. Eu Sou Rio Grande, de Gujo Teixeira e Luciano Maia, interpretado pelo Luciano Maia. No Coração de Três Puentes, de autor e interpretação do Leonel Gomes. Eu Sou Provinciano, de Gujo Teixeira, Gilberto Bergamo e André Teixeira, interpretado pelo Gilberto Bergamo. E a primeira, Aqui Bem Mais ao Sul, de autoria e interpretação do Fabiano Bacchieri. Vamos que vamos, gurizada!
1: Mas credo, que lote de marca dos mais ajeitados! E isso não é por acaso. Temos um assessor para assuntos musicais, não é mesmo, Lucas Negri? E a prosa, o que acharam? Lhes digo que eu aprendi um eito sobre esses nomes de algumas cidades e também me veio na lembrança algumas figuras que marcaram a minha infância e que eram assim uma espécie de patrimônio da minha Santa Maria da Boca do Mato, pois até isso eu descobri, que os bugres chamavam de Boca do Mato, antes dos portugueses atracarem o nome de santo, como que para se redimir das atrocidades que fizeram com os povos originários. Bueno, mas isso é coisa do passado. E agora, meus amigos, tenho que me despedir de todos, deixando beijo para quem é de beijo e abraço para quem é de abraço.
2: E teve linda essa prosa de hoje, cheia de curiosidades geográficas e históricas. Lhes garanto que tem muito assunto sobre isso ainda e logo voltaremos com mais prosas municipais. No mais, então, tchê, só me resta aqui deixar um abraço do tamanho desse universo, gaúcho.
3: E tá feito, indiada. Depois de um eito de informação pra lá de 100% sobre nossas cidades, já vou deixando meu abraço a todos e até semana que vem.
0: Grande momento, povo bruto. Nossa prosa de hoje fica por aqui, na certeza que semana que vem temos de volta. Bueno, nos queiram bem, que mal não tem. 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
1: 13 horas e 5 minutos.
2: 13 horas e 5 minutos.
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0: 13h17.
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0: Gracias.
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0: 13:37.
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0: Fernando Sapucaí.
1: 14 horas e 3 minutos.
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3: No sul do Brasil, uma das lendas mais contadas é a do Negrinho do Pastoreio. Diz a história que um pequeno escravizado, castigado injustamente por seu patrão, foi deixado no campo sob a guarda do pastoreio de cavalos. Após perder um dos animais, foi cruelmente castigado e abandonado em um formigueiro. Mas, segundo a lenda, Nossa Senhora apareceu e o acolheu, transformando o Negrinho em um protetor dos campos e dos animais perdidos. 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Uma lenda que mistura fé, cultura e tradição, passando de geração em geração. 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

0: Muito obrigado. Obrigado.
1: 14 horas e 16 minutos.
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0: 14 horas e 37 minutos.
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0: 14 horas e 48 minutos.
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0: 15 horas.
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0: 15h23.
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0: 15h34.
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0: Bonito, obrigado!
1: Quinze horas e 47 minutos.
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0: velório do nego.
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2: 16 horas e 1 minuto.
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0: 16 horas e 13 minutos.
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0: Obrigado.
1: Dezesseis horas e 24 minutos.
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0: 16h34.
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0: 16:47.
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0: 17 horas em ponto.
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0: 17 horas e 16 minutos.
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0: 17h24.
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0: 17h36.
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0: 17:52.
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0: 18 horas e 3 minutos. 18 horas e 3 minutos.
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2: Quarta-feira, 12 de agosto de 2026, está entrando no ar mais uma edição do nosso Repórter Destaque. As principais informações do Brasil e do mundo para você. Mulheres vítimas de violência doméstica poderão contar com um novo sistema de proteção para acompanhar a distância de seus agressores. O programa Alerta Mulher Segura vai permitir o monitoramento eletrônico de autores de violência como medida protetiva prevista na Lei Maria da Penha. Pelo programa, o agressor poderá utilizar equipamento de monitoração eletrônica, enquanto a vítima receberá um dispositivo portátil de rastreamento. Caso ele ultrapasse a distância mínima determinada pela justiça, a mulher poderá receber um alerta automático e as forças de segurança poderão ser acionadas em situações de risco. A execução ficará sob responsabilidade dos estados e do Distrito Federal, em parceria com órgãos de segurança e do sistema de justiça. O objetivo é permitir uma resposta mais rápida ao descumprimento das medidas protetivas e ampliar a segurança das mulheres. Eu sou Kleber Salles e volto daqui a pouco com mais informações no seu rádio. Fique ligado.
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4: Buenas amigos ouvintes da Web Rádio Gaudéria, eu me chamo Bruno Soares e estou mais uma vez aqui para apresentar e levar até vocês o programa do Sul do Brasil. Mais uma vez, substituindo aí o titular Francisco Soares. E é um prazer poder estar aqui mais uma vez, tendo essa oportunidade de levar o melhor da música gaúcha, da música campeira, até os vossos lares, através desta grande emissora, que é a Web Rádio Gaudéria de Palhoça, Santa Catarina. Então, nesta próxima hora, estaremos fazendo um costado juntos, levando o melhor da música e também atendendo aos pedidos que nos chegam através do mural de recados do site da Web Rádio Gaudéria, www.radiogaudéria.com.br, e também através do WhatsApp 48 99867 3215. Iniciando o programa de hoje, vamos ouvir com Che Barbaridade, Fole Macho, e na sequência Moisés Oliveira, Razões da Vida.

0: 18:18.
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3: Estamos de volta com o programa do Sul do Brasil, aqui pela Web Rádio Gaudéria. E neste bloco vamos mandar um alô para o nosso amigo ouvinte Baltazar, que nos ouve lá na cidade de Presidente Getúlio, em Santa Catarina. O Baltazar nos deixou uma mensagem que vamos ouvir agora.
4: Boa tarde. Não, eu tenho aplicativo baixado de rádio, né? Eu sempre vi a Rádio Gaudéria ali, mas nunca sintonizei. Aí eu só sintonizava a Rádio Clube de Lages e a Rádio Menino de Blumenau, que eu morava em Daiá. Aí resolvi sintonizar a Gaudéria. Sintonizei, gostei e amei. E não paro mais de ouvir ela. Música boa, né? Vocês sabem fazer rádio, é o importante. Música boa, gostei muito. Parabéns aí para a equipe, para os donos da rádio, parabéns.
3: Está aí a mensagem do amigo Baltazar, a qual agradecemos muito. Esperamos sempre contar com a audiência do amigo. Muito obrigado mesmo pela sua participação. Então, neste bloco, vamos atender ao pedido do Baltazar, ouvindo com o Porca Véia, Fazenda da Viúva. E, na sequência, os Serranos, na voz da Cordiona.

0: 18 horas e 30 minutos.
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3: Previsão do tempo para quarta-feira, 12 de agosto de 2026. Região Sul. Em Florianópolis, Santa Catarina, quarta-feira vai ser de céu encoberto com chuvisco ao longo do dia. Os termômetros registram mínima de 18 e máxima de 28 graus. A umidade relativa do ar oscila entre 90% e 60%. Em Prudentópolis, Paraná, a comemoração de aniversário vai ser sob céu encoberto. Os termômetros registram mínima de 10 e máxima de 28 graus. A umidade relativa do ar fica entre 100 e 40%.
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7: Estamos de volta com o programa do Sul do Brasil, aqui pela Web Rádio Gaudéria. E vamos mandando um chasque para o nosso ouvinte, Vitor Costa, que nos ouve lá na cidade de Tubarão, aqui em Santa Catarina. E ele nos deixou a seguinte mensagem.
8: Buenos dias, Gauchar. Sou de Guaíba, Rio Grande do Sul, mas moro há 2 anos em Tubarão. E agora que eu descobri essa rádio aqui, um amigo aqui me indicou, mas já escuto direto o dia inteiro. Muito boa programação, músicas alegres, bailáveis. E estamos juntos aí. Um abraço.
7: Agradecemos de coração a mensagem do amigo Vitor. Esperamos sempre contar com a sua audiência, meu amigo. Um abraço a ti e a toda a tua família. E também vamos mandando um abraço ao ouvinte Edilson Alves de Souza, que nos acompanha lá na cidade de Nova Mamoré, no estado de Rondônia. Ele nos enviou mensagem solicitando uma música com os Filhos do Rio Grande. Um forte abraço aí ao amigo Edilson e também agradecendo a sua participação. Vamos ouvir então neste bloco a música com os Filhos do Rio Grande, Gaiteiro Roncador, e na sequência Grupo Rodeio, Sina de Andejo.

0: 18h45.
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3: E vamos dando sequência ao programa do Sul do Brasil de hoje. E neste bloco vamos mandando um forte quebra-costela para o ouvinte José Carlos de Castro Brum, lá na cidade de Osório, no Rio Grande do Sul. Ele nos solicita uma música com o João Chagas Leite e vamos atender neste bloco. Um abraço aí ao amigo José Carlos. E também lá para Capinzal, para o amigo Inoldes Borim, que é primo aí do nosso ouvinte assíduo, o seu Neuri Bueno. Queremos estender um abraço ao Inoldes, ao seu Neuri e a todas as suas famílias. Muito obrigado mesmo. E para finalizar, vamos mandando um alô para o ouvinte Adélcio Ranque, lá da cidade de Mafra, aqui em Santa Catarina, e que está sempre sintonizado na nossa programação. Um grande abraço, então, ao ouvinte Adélcio Ranque. E vamos seguindo, neste penúltimo bloco do programa, ouvindo com João Chagas Leite, Desassossegos, e na sequência com Os Bertucci, Rastros no Chão.

Estamos chegando ao final de mais um programa do Sul do Brasil, aqui pela Web Rádio Gaudéria. Eu, Bruno Soares, quero agradecer muito a sua companhia e a sua audiência até agora aqui conosco no programa do Sul do Brasil. O programa de hoje, então, teve a minha apresentação e também a edição e parte da seleção musical. Outra parte da seleção musical, então, foi feita pelos nossos ouvintes que entraram em contato conosco através do WhatsApp 48 99867 3215. E para encerrar o programa, nós também vamos mandando um abraço para o ouvinte Eliseu Bittencourt, que nos ouve lá na cidade de Caçapava do Sul. E ele nos mandou mensagem através do WhatsApp dizendo que é um grande fã de nossa rádio. Queremos agradecer muito aí ao amigo Eliseu pelas suas palavras e é um grande prazer tê-lo como nosso ouvinte. Um forte abraço aí então ao amigo Eliseu Bittencourt. Encerrando o programa de hoje então, ouviremos com César Oliveira, Lá na Fronteira, e na sequência, Os Tiranos de um Canto Saudade. Um forte abraço a todos vocês e até a próxima oportunidade.

0: 19h04.
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2: A amamentação pode trazer benefícios não apenas para o bebê, mas também para a saúde do coração da mãe. Segundo a Sociedade Brasileira de Cardiologia, a SBC, mulheres que amamentam apresentam risco cerca de 11% menor de desenvolver doenças cardiovasculares. Estudos apontam ainda redução de 12% no risco de acidente vascular cerebral, o AVC, e de 14% na possibilidade de infarto, especialmente quando o período de amamentação é mais prolongado. Uma das explicações é que durante a lactação, o organismo passa por uma espécie de reajuste metabólico. A produção de leite ajuda no controle da glicose, melhora a sensibilidade à insulina e contribui para reduzir a pressão arterial e o esforço do coração. A Sociedade Brasileira de Cardiologia ressalta, porém, que isso não significa que mulheres que não amamentam tenham automaticamente um risco maior de desenvolver problemas cardiovasculares. Eu sou Kleber Salles e volto daqui a pouco com novas informações no seu rádio, dentro do Repórter Destaque. Fique ligado.
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0: Buenas, buenas, gauchada de todos os rincões desse universo gaúcho, que a partir de agora fica muito mais chucro por compartilhar o que há de mais tradicional e terruim. Estamos empeçando mais um ritual de muita informação, uma prosa simples e autêntica, bem do jeitão da nossa gente. Gente que se identifica com os nossos valores e que se agrada de umas marcas bem gaúchona com a estampa regional. E o mote para a prosa de hoje vem de uma provocação que fizemos com os amigos do Linha Campeira para que falassem de alguma curiosidade de sua cidade, seja na origem do nome ou algum caso que envolva a comunidade local ou algum personagem característico que só existe ali. E a gente sabe que cada cidade tem algumas pessoas que se destacam e que são conhecidos por todos os moradores. Bueno, vou abrindo cancha para essa gurizada dar volta, se manifestar e largar um saludo a todos, bem como a boa educação manda, não é mesmo? Buenas, Loquedo!
1: Buenas, amigos da volta, Bragas, Lucas e Morango, que é Rafael Opanambi. Inclusive, carrego já grudado meu próprio nome, o da minha cidade natal. Mas é melhor nem traduzir para esse nome não mudar o sentido. Que barbaridade! Mas vamos atracar, que tem muita curiosidade e história buena, tchê, nessa prosa de hoje. Vamos atracar, gurizada!
2: Buenas, buenas, gauchada amiga, que nos dão o privilégio dessa audiência. Aqui é Lucas Negre, natural de Biaçaia, querenciado no Caçador, e chego bem faceiro e disposto para mais um encontro de tradição e cultura gaúcha.
3: Buenas, gurizada da volta, aqui é o Everton Morango, de Blumenau, Santa Catarina. Baita proposta de tema para a prosa de hoje. E tem uma coisa que eu vou ter que pegar no pé de vocês, que é a nomenclatura das coisas, e tentar explicar a diferença entre cidade e município. Sei que popularmente, no dia a dia, a gente usa a expressão cidade para tudo, mas o correto, na maioria das vezes, é município. Bueno, antes de já pulsear vocês, vamos abrir com um lote de marca de fundamento. Depois, boto as manguinhas do professor de fora. Bueno, já vem chegando o André Teixeira lá no meu parrago. 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

0: Ouvimos Pago e Querência, de Leonardo Borges e Quinto Oliveira, interpretado pelo Arthur Matos. Teve ainda O Último Gaudério, de Rui Alcântara de Lis e Leandro Cachoeira, interpretado pelo Leandro Cachoeira. Canta Maria, de Pirisca Greco e Pedro Ribas, interpretado pelo Pirisca Greco e La Comparsa Elétrica. Panambi, de autoria e interpretação do Edilberto Bergamo. Ternura dos Teus Olhos, de Deori Marques e Bruno Neyer, interpretado pelo Projeto Taureando. E a primeira, Lá no Meu Pago, de André Teixeira e Rogério Vidagrã, interpretado pelo André Teixeira. Que tal, Bragas?
1: Baita lote musical, desses que não dá em toceira, que é estampa cultural aqui do Linha Campeira. Aiza, não pude perder a vaza e me atraquei de verseador. E o que me dizem do tema de hoje? Da minha parte, já vou sair atracando alguma curiosidade sobre a minha terra natal, Santa Maria da Boca do Monte. Na verdade, o nome atual é só Santa Maria, mas segundo o artigo da pesquisa de Eduardo Rolim, conhecido pesquisador da cidade, o nome de Santa Maria da Boca do Monte aparece pela primeira vez em documento oficial do ano de 1809 e surgiu da composição do antigo oratório jesuítico com a denominação indígena da antiga picada que dava acesso a São Martinho. Os índios chamavam essa picada de Caá Iuru, Boca do Mato. Os portugueses que vieram 150 anos depois continuaram a usar a denominação já consagrada. Esta picada, inclusive, era o caminho para ir do Pampa Gaúcho até as missões jesuíticas. A Boca do Monte seria uma espécie de abertura que permitia subir a serra. As que acharam?
2: Que baita história, hein, Bragualismo? E seguindo as tuas informações históricas sobre a tua cidade natal, eu já vou puxando pro lado da minha cidade natal, né, tchê? Que é lá pros lados do noroeste do Rio Grande do Sul. Mais precisamente a cidade de Panambi, que foi fundada em 1898 com o nome de Neu-Württemberg, colonizada por alemães, mais precisamente, né, tchê, fundada pelo Dr. Hermann Mayer, que hoje se chama Panambi. A mudança do nome ocorreu oficialmente em 29 de dezembro de 1944 pelo Decreto-Lei Estadual número 720. Isso, inclusive, é uma curiosidade sobre esse decreto. O motivo principal foi a campanha de nacionalização promovida pelo governo do Estado Novo, liderado na época por Getúlio Vargas. Durante a Segunda Guerra Mundial, o Brasil proibiu o uso de nomes, línguas e símbolos de países do eixo, como a Alemanha, para evitar divisões e promover a integração dos imigrantes à cultura brasileira. Barbaridade, hein, tchê? A gente vai cutucando na pesquisa e vai saltando informação, relembrando inclusive os tempos de colégio, Deus o livre.
3: E sabe, Panambi, que com Ibiaçá foi a mesma coisa. Originalmente o nome era Vila de Nova Filme, em homenagem a um povoado da Itália de onde vieram alguns dos primeiros moradores. Isso lá em 1916, há 110 anos. Depois, por volta de 1948, virou um distrito de Lagoa Vermelha e adotou o nome de origem indígena, Ibiaçá, que significa fonte de água cristalina. E a fonte que deu origem ao nome da cidade jorra água até hoje. Está preservada ali nas terras dos amigos da família Picolotto, nos fundos da Gazosaria, a melhor pizzaria de Ibiaçá e dos outros arredores do universo também. Outra coisa é que a cerveja que o meu pai Milton Negri produz em Ibiaçá recebe o nome de Da Fonte, porque a água utilizada para fazer a cerveja é pega diretamente nesta fonte que deu origem, que deu nome à cidade. O que, que acharam? E quem já provou uma cerveja da fonte, tenho certeza que está querendo mais, está querendo de novo. Mas é que a nossa produção ela é bem limitada. E para complementar esse assunto, a título de curiosidade, segundo dados do levantamento do IBGE para municípios, cerca de 37% das cidades brasileiras possuem nomes de origem indígena. Então é bem comum a gente ver alguns prefixos e sufixos se repetindo, como por exemplo, cidades que terminam com Y ou com o I tônico, que são uma referência à água ou rio, como Quaraí, Ijuí, Gravataí, Nonoai e assim por diante. Já os que aparecem o termo Itá é uma referência a pedras, Itaara, Itaqui, Itacurubi e por aí se vai. É pedra que não acaba mais.
0: Mas a agulhizada tá influída na prosa de hoje. Mas como prometi, o professor vai ter que entrar em sala de aula. É importante frisar a diferença entre cidade e município só para a gente entender. Ainda mais que eu estou tirando o meu diploma de doutor em desenvolvimento regional, que é o que aprendi tem que servir de algo também aqui nas nossas prosas do Linha Campeira. Bueno, primeiro eu vou contextualizar para a gente entender o conceito de cidade. A cidade é compreendida como um espaço urbano e tem como característica essa concentração de população, muita gente vivendo no mesmo lugar. Atividades econômicas, infraestrutura, os serviços e mais relações sociais. Mais do que um conjunto de aglomerado de concreto, construções e edificações, a cidade constitui um espaço produzido historicamente por relações econômicas, políticas, culturais e também sociais. E aí é preciso recorrer a um dos grandes intelectuais, o geógrafo brasileiro, qual eu admiro muito, Milton Santos. Bueno, ele diz que a cidade é uma forma espacial que resulta da divisão territorial do trabalho. É um lugar onde se materializam as relações econômicas, sociais e políticas dessa sociedade. A cidade, então, deve ser entendida como um sistema de objetos e ações, permanentemente transformado pelos processos históricos. Então, a cidade pode ser definida como um espaço urbano, socialmente produzido, caracterizado por essa concentração populacional, diversidade funcional e intensa interação econômica, política e cultural, que constitui um dos principais núcleos de organização territorial ou do território. Bueno, vamos dar um intervalo na aula e depois a gente segue na prosa. Enquanto isso, vamos acompanhar mais um lote de marca de fundamento, porque já vem chegando o Ernesto Fagundes no coração do Rio Grande. 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

0: Ouvimos Serrania do Caverá, de André Coelho, interpretado pelo Grupo Carqueja. Teve também Cambará, de Guilherme Colares e Lisandro Amaral, interpretado pelo Lisandro Amaral. De São Miguel a Mercedes, de Mano Lima, interpretado pelo Ângelo Franco. Chamamezito, de Rogério Vidagrã, interpretado pelo Quarteto Coração de Potro. Bem pro Sul, de Sérgio Carvalho Pereira, interpretado pelo Marcelo Oliveira e Luiz Marenco. E a primeira, No Coração do Rio Grande, de Oswaldo Medeiros, interpretado pelo Ernesto Fagundes. Baita lote musical, grisada. Bueno, conforme eu comentei, agora vamos para mais um trecho da aula de hoje para a gente entender então a definição de município. Bueno, município é uma categoria jurídico-administrativa. Trata de uma menor unidade político-territorial que tem autonomia administrativa dentro dessa grande organização que é o Estado brasileiro. No nosso país, essa definição está fundamentada na Constituição Federal de 1988, que reconhece o município como um ente federativo, que tem um governo próprio, competências administrativas, tributárias e também legislativas. Bueno, na geografia e no planejamento regional, o município é entendido como uma unidade territorial de gestão pública, composta pelo perímetro urbano, que é a cidade, e pelo território rural sobre a sua jurisdição. Então, assim, essa unidade territorial, ela possui um governo próprio, delimitada por lei estadual e é composta por um distrito-sede, onde se localiza a cidade, o centro urbano, e, eventualmente, os seus outros distritos. Então, um município tem a cidade, que é a sede municipal e a principal parte urbana, e a primeira, as áreas rurais, são do Rio Grande, localidades, Oswaldo Medeiros, suas vilas e também os distritos, quando houver. Mas, bueno, popularmente, no dia a dia, o povo não faz essa distinção entre cidade e município, e tudo bem. Mas é importante a gente saber que tem diferenças e em alguns momentos é necessário a gente utilizar a terminologia correta, principalmente quando o povo é lindeiro entre municípios e aí não sabe se o seu território pertence a determinado município ou a outro e às vezes até tem uma confusão bem grande dentro das propriedades, né? Que parte da propriedade pertence ao município, parte pertence a outro. O povo do campo sabe que tem horas que isso dá uma baita confusão. Bueno, e até o nosso Cusco, que é campeiro por demais, está aqui no costado, de orelha em pé, atento na prosa. Esse Cusco se dá bem tanto no povoado quanto no campo. Agora, se leva ele para o meio de uma selva de pedra, se nega a ficar de vereda. No mesmo intervalo, é um upa e tamo de volta.
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0: E aí, tchê, tá precisando de vestimenta de...
3: 20 horas e 3 minutos.
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5: E o Brasil continua fora do mapa da fome, segundo o mais recente relatório da Organização das Nações Unidas para a Alimentação e Agricultura, a FAO. O estudo mostra que entre 2023 e 2025, menos de 2,5% da população brasileira estava em situação de subnutrição, índice utilizado pela entidade para considerar que um país está fora do mapa da fome. Essa é a segunda vez que o Brasil alcança esse resultado. A primeira foi em 2013, mas o país voltou ao mapa durante a pandemia. Apesar do avanço, especialistas lembram que ainda é importante manter políticas públicas voltadas à segurança alimentar para que a redução da fome continue nos próximos anos. Eu sou Kleber Salles e essa foi mais uma edição do nosso Repórter Destaque desta quarta-feira. Para você, um grande abraço e o Repórter Destaque volta amanhã. Até lá!
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9: E estamos de volta porque ainda temos muita história para contar e eu me lembrei de alguns personagens que povoaram Santa Maria na minha infância. E quem viveu no coração do Rio Grande ali pela década de 60 e 70, com certeza se lembra do Paulinho, um anão que vendia bilhete de loteria. Também tinha um gaúcho que tinha uma atrofia nas pernas e andava meio que se arrastando. Tinha uma carroça e ficava pedindo esmolas na frente do Banco do Brasil, sempre bem pilchadito. Outra figura era o conhecido Mudinho da Catedral, que assustava os pedestres quando queria falar com eles e não conseguia, só saía aquele ruído e o pessoal saltava longe. Mas tem uma figura que era muito conhecida como Maria Sem Queixo. Diz a lenda que lá pelos idos de 1944, foi descoberta por um sargento escondida dentro de um tanque de guerra em um acampamento provisório de um batalhão do exército. Seu nome era Maria Martins de Alcunha, uma mulher pequena e franzina, mas suas origens eram desconhecidas. Assim foi meio que adotada pelo exército e virou figura pitoresca na cidade, tendo sido a primeira santamariense a andar com gratuidade pelo transporte público, porque o dono da empresa de ônibus concedeu esse benefício. Faleceu em 1972, em decorrência de um incêndio em sua casa, que inclusive foi doada pelo próprio exército. Tchê, ela andava pela rua de cabeça raspada e de coturno, e me lembro que eu me cagava de medo da tal Marinha Sem Queixo. As que acharam?
10: Pois olha, tchê, que temos na volta aqui um companheiro que deve ser dessa tal família Maria Sem Queixo. Não vou dizer nada, vou deixar o homem se... vou deixar o homem se acusar aí.
11: Mas eu não sei de quem tu tá falando, tchê. Que barbaridade. Bagunizada, só histórias buenas, hein, tchê? Mas Japanambi, o que tem de mais famoso é o quesco, que é um bolo basicamente feito de queijo. E quem for lá tem que provar. É patrimônio da cidade.
12: Bueno, e como o povo já sabe da minha origem, eu sou de Blumenau, Santa Catarina. E o nome do município, como em boa parte do nosso Brasil velho, leva o nome de quem fundou. No caso aqui, o fundador foi Hermann Bruno Otto Blumenau. Historicamente, o povo daqui conta muito sobre as histórias de bravura desses colonizadores e aquela ladainha toda. Bueno, eu prefiro ouvir as histórias do lado de quem perdeu e foi dizimado. A região do Vale do Itajaí tem uma história de ocupação com muita violência e sangue. E não pode ser esquecida. Tem gente que torce o nariz quando eu entro nesse assunto. Bueno, digamos que hoje essa região aqui prospera em torno de falas e bem conturbadas, com a tal vocação para o trabalho e coisas e tal. Claro, hoje os tempos são outros. No entanto, não se pode negar o passado, principalmente para que ele não se repita. Bueno, tá na hora de alegria, então vamos atracar mais um lote de marca e depois tem mais um pouquinho de prosa. Vem chegando César Oliveira e Rogério Melo. Se o Rio Grande me precisa, Linha Campeira, o teu companheiro de churrasco.

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0: Ouvimos Gaúcho, música de Jaime Caetano Brau, Joca Martins e Luciano Maia, interpretado pelo Joca Martins. Teve também Lagoa Vermelha, de Hélio Teodoro, interpretado pelo Porca Véia. Chucro de Viamão, de autoria e interpretação do Luiz Carlos Borges. Missioneiro, de João Sampaio e Jorge Guedes, interpretado pelo Jorge Freitas. Chasque para Dom Munhoz, de autoria e interpretação do José Cláudio Machado. Do Rincão do Pau Fincado, de Rogério Vidiagrã e André Teixeira, interpretado pelo André Teixeira. E a primeira, Seu Rio Grande Me Precisa, de Anomar e Danube Vieira, Carlos Madruga e Rogério Melo, interpretado pelo César Oliveira e Rogério Melo. Que tal, Bragas, velho?
1: Tchê, mas é muita música buena e muita história nesse nosso Linha Campeira. Eu uso livre. Mas temos algumas localidades que têm nomes curiosos, como Pau Fincado, por exemplo, terra do amigo Dari Menezes, conforme ele mesmo confessou. De fato, existe um tronco de madeira de uns 2 metros de altura que alguns dizem ser de Guajuvira, outros dizem que é de Tarumã, fincado num barranco à beira da BR-158, entre Santa Maria e São Gabriel. Alguns garantem que se trata de um marco com mais de 250 anos que sinaliza a divisa entre municípios. Mas ficou sendo o nome da localidade. Mas essa provocação de compartilhar alguma curiosidade de sua terra natal fez o povo se mexer e o Wainer Porto deu a sua contribuição. Diz aí, Dom Wainer.
2: Buenas, buenas, meus amigos do Linha Campeira. Bueno, como vocês estão falando das cidades de vocês aí, eu sou natural, nascido, criado e crioulo da cidade de Viamão, no Rio Grande do Sul, uma cidade que foi primeira capital, até o Henrique da Costa já citou, como uma cidade importantíssima aí na história do estado do Rio Grande do Sul, tanto na Revolução Farroupilha quanto anterior a ela, entre outras passagens aí da história do Rio Grande do Sul. Viamão é uma das cidades mais antigas aí do estado do Rio Grande do Sul. Mas antes dessas organizações todas, Viamão ali era conhecido como o País de Viamão.
3: Mas a gente teve que fazer umas pesquisas para ver se não era a pacholice do Wainer, né, tchê? E olha só o que descobrimos. Viamão, fundada em 1741, é uma das cidades mais antigas da extensa Rio Grande do Sul e teve papel estratégico na formação do estado, servindo como a primeira capital gaúcha e como importante base militar durante a Revolução Farroupilha. Em 1763, com a invasão espanhola no então Vila de Rio Grande, a sede do governo da província foi transferida para Viamão, onde permaneceu até 1773, quando a capital foi levada para Porto Alegre. A origem do nome Viamão é envoltada em controvérsias, mas a versão mais popular, famosa, né, tchê, sugere que ao observar ao lado do Guaíba e os 5 rios afluentes do alto dos morros, essas foram as mãos abertas, né, tchê, dando origem à frase Viamão. Mas tem outras 3 teorias históricas e linguísticas para o nome. Ibiamão, derivado do tupi-guarani, que significa terras de Ibiás, que são pássaros. Viamonte, que refere-se a uma passagem ou caminho localizado entre montes. E Viamara, uma homenagem ao antigo nome da província de Guimarães, em Portugal. Mas o que acharam, tchê?
4: E agora eu quero trazer aqui um apanhado de contribuições que tivemos no grupo do WhatsApp Amigos Linha Campeira, quando a gente questionou sobre esse assunto, a origem dos nomes da cidade. E aí muita gente trouxe, né, que as suas cidades têm nomes indígenas e trouxeram significado. Então, Heitor Fischer disse que é natural de Cunha Porã, que em tupi-guarani quer dizer mulher bonita. Cunha, mulher, jovem, guerreira, Porã, bonita. Então, Cunha Porã, mulher bonita. Já o Thiago Mota disse que Camboriú, diz que o nome da cidade tem 2 possíveis origens. A primeira indígena, onde Camburi significa rio onde tem robalo. E também do açoriano, que vem de Camba, de Camba o rio, onde o rio faz a curva. Olha que interessante. Já o Adair Xavier Nunes, que é natural de Lagoa Vermelha, capital do churrasco, boa terra de muitos amigos. Então lá tem uma lenda jesuíta que diz que na época os padres estavam fugindo com uma carreta cheia de ouro e de prata. E aí precisaram atirar, afundar essa lagoa Essa carreta em uma lagoa profunda e muitos índios morreram junto. Então o sangue dos indígenas que carregava esse tesouro teria tingido as águas de vermelho. Só que na verdade a gente bem sabe que a água ali é barrenta reveria devido às características do solo dos nossos campos de cima da serra.
0: E continuando com os comentários do povo, tem o Wilson Nascimento, que mora em Jaraguá do Sul, município que tem esse nome do significado em tupi-guarani, senhor dos vales ou senhor dos montes. Já o Simon, que é de Criciúma, nos contou que o nome tem origem da língua tupi. O termo kirui-siwa significa taquara pequena ou capim crescendo. O nome foi dado à região pelos colonizadores devido à grande abundância de uma gramínea nativa que cobria o local. Já outro que tem a ver com a vegetação é o município do Vanderlei Giovanni de Lara, natural de Papanduva, Santa Catarina. O nome deriva da gramínea papua. Cresce no verão e é muito boa para a engorda dos bovinos. Ai, Zá, e um bovino gordo com boa graxa nos agrada por demais, não é mesmo, gurizada? Bueno, tá na hora de mais um lote de marca, porque já vem chegando o Fabiano Bacchieri aqui no Linha Campeira, o teu companheiro de churrasco.

descanso, um aperitivo no balcão velho lustrado, mais alumbrado que nunca do bolicho do povoado. Bolso pontear da guitarra do negro guancho alambrado, que estende metros de cerca, é um pajador com